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1: tchau. Coração assim, ó. Todos com a mão no coração assim. Diga assim comigo: Senhor Jesus.
2: Senhor Jesus.
1: Tá muito fraco. Diga: Senhor Jesus.
2: Senhor Jesus.
1: Muda o meu coração.
2: Muda o meu coração.
1: Aleluia. Muda corações aqui nesta noite, Deus.

Te ama, ele te ama sim. Não deixe o inimigo te dizer o contrário, o inimigo é um mentiroso. Você é amado do Pai. Oh, aleluia! Glória a Deus!

Deus amou o mundo de tal maneira que deu o seu único filho, para que todo aquele que nele crê não morra,

Deus de novos começos.

Eu fico o tempo todo pensando no céu. Como será esse lugar divino? E a face do Senhor, como será? Deve ser muito lindo. É como um sonho.

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2: Tô de volta aqui com a Festa Gospel. E enquanto você curte os sons que vão rolar, você pode falar comigo pelo WhatsApp 11 933 940 965. É isso aí, vou repetir: 11 933 940 965. Agora chega junto e vamos curtir a festa, começando com Fernandinho.
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0: Festa Gospel, tanto faz. Ela que é de Itapecerica da Serra, cantora, filha de músicos, atriz de TV, ficou conhecida aí por apresentar o programa Bom Dia e Companhia no SBT. Em 2009 foi indicada ao Grêmio Latino de melhor álbum cristão. É isso aí, antes você ouviu Thales Arde outra vez e começamos com o Fernandinho Galileu. E se você tá curtindo a festa, então aproveita e segue a gente lá nas redes sociais. Tem o Instagram, YouTube e agora você pode mandar mensagens também pelo WhatsApp. 11 93 3940965. Anotou? 11 93 3940965. A festa não para, continua!
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0: mais uma edição da Festa Gospel, Robson Nascimento, glória a Deus! Esse cara que nasceu em uma família religiosa ligada à música desde criança. Sua mãe, Lea Gomes, ela é professora, pianista de conservatório. O seu pai, o Pedro Nascimento, é ligado ao samba raiz. O Robson Nascimento fez backing vocal para vários artistas famosos. Você deve lembrar aí, como Fábio Júnior e a dupla Chitãozinho e Chororó. É isso aí, vai ficando aqui mais uma edição da Festa Gospel, mas eu prometo voltar logo em breve. Um abraço do Robinho e até a próxima!
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Titi, Fê, Douglas, Gabriel, Igreja.

Seja qual for a sua necessidade, seja qual for o lugar onde você esteja, Ele te encontra hoje à noite. Ele te encontra hoje à noite. Fecha seus olhos. Ele te encontra, Ele te encontra.

aquele que fez a ferida ligará, sim, ligará, sim. Espírito Santo, sopra nesse lugar, nessa noite. Paternidade, paternidade, papai. Tem muitos órfãos de pai vivo aqui hoje à noite.

Talvez você não consiga chamar Deus de papai, Deus de pai. Mas nós não somos órfãos, você não é órfão. Você não é órfão. Você não é órfão. Você foi feito filho, filha. Filho, filha. E muitas vezes você questiona Deus, será que você é mesmo o meu pai? Porque as coisas não estão rolando do jeito que eu quero, papai. Mas eu quero te dizer que a prioridade de papai não é fazer o que você quer, mas fazer você.

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1: Tudo bem com você? Aqui o Robinho, com a sequência que faz você curtir e dançar. É a Festa Gospel que tá começando, com o remix do Marquinhos Gomes, um clássico da música cristã. Milagres acontecem. 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

Metal com o remix de uma das vozes mais bonitas da música cristã. Ele fez parte há muito tempo atrás do grupo Altos Louvores, de onde saíram várias vozes famosas, como Sérgio Lopes, Léa Mendonça, Eixla, Ronaldo Fonseca do Trazendo a Arca. É o Marquinhos Gomes aqui na Festa Gospel, que não para, continua. 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

0: E pra fechar a festa gospel, Disco Crazy, Filhos de Abraão. Muito bom esse som, muito dançante. Aquele abraço do Robinho, não esquece, você pode mandar mensagem de texto pelo WhatsApp 98653-6070. Vou repetir, 85 é o DDD, 98653-6070. Fica na paz, um abraço e até a próxima festa.
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1: Aleluia! Oh. Aleluia! No próximo ano você vai estar aqui, amém? Esses dias Deus nos deu um presente. Deus nos deu uma canção que não está gravada ainda, porque muita gente já foi atrás, querem saber se tem CD, não tem. Está no CD do céu e vai se materializar ainda. Mas essa canção marcou as nossas vidas nesses dias, porque o Filho do Homem nos libertou verdadeiramente. Diga: eu sou verdadeiramente livre. Amém? Dê um aplauso ao Senhor pela sua liberdade.

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Amém? Aleluia. Glória a Deus. Aleluia. Aleluia. Adorando o Senhor. Aleluia.

Aleluias. És a essência que nos faz viver, Senhor. És aquele que é tudo para nós. Por isso, a cada passo, em cada frase, em cada música, em cada gesto, eu quero te adorar, Senhor. Eu quero te agradar, Deus. Diga comigo.

Aplauda mais forte, Nedinho. É Nedinho. Oh! O amor dele está ganhando forma em nós.

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Você que está sofrendo, eu tenho uma palavra para você. O choro pode durar uma noite, mas a alegria não.

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Aleluia. No próximo ano você vai estar aqui, amém? Esses dias Deus nos deu um presente. Deus nos deu uma canção que não está gravada ainda, porque muita gente já foi atrás, querem saber se tem CD, não tem. Está no CD do céu e vai se materializar ainda. Mas essa canção marcou as nossas vidas nesses dias, porque o Filho do Homem nos libertou verdadeiramente. Diga: eu sou verdadeiramente livre. Amém? Dê um aplauso ao Senhor pela sua liberdade.

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Graças a Deus, mais um momento da palavra aqui na Rádio Águia FM, para você que está ligado, sintonizado nesta programação. E vamos então à palavra de Deus, vamos nos alimentar da palavra de Deus. Eu quero falar aqui sobre a fé que transforma palavras em ações. Olha só o que diz ali na carta aos Hebreus, capítulo 11, versículo 1 e 2, diz assim: Ora, a fé é a certeza das coisas que se esperam, a convicção de fatos que não se veem, pois pela fé os antigos obtiveram bom testemunho. Muito forte, né? Essa passagem, muito conhecida também, né? A passagem que fala sobre fé. A gente vive hoje em uma geração em que se fala muito sobre fé, né? Mas há pouca prática da fé, porque a fé, ela não é palavra, a fé é ação. Né? Muitos dizem assim: olha, eu tenho fé, eu tenho muita fé. Outros dizem: eu acredito em Deus. Alguns falam: vai dar certo, né? Tem gente que usa essa expressão, não.

O apóstolo Tiago vai dizer lá na sua carta, no capítulo 2, versículo 17, ele vai dizer, ele fala, assim também a fé, se não tiver obras, é morta em si mesma. E o que é a fé? O que é a fé? O que é que a gente pode dizer que é a fé? A Bíblia vai falar, a Bíblia tem a resposta. A Bíblia tem resposta para tudo. Ela vai dizer, a fé é certeza. É certeza. Certeza de quê? Mesmo antes de receber, mesmo antes de acontecer. A fé, ela não depende do que os olhos estão enxergando. Não. A fé não depende daquilo que se vê. Ah, em 2 Coríntios, capítulo 5, versículo 7, o apóstolo Paulo vai dizer, porque nós andamos por fé e não pelo que vemos. Né? Nós andamos por fé, pelo que cremos e não pelo que vemos. Né? Quem anda pela visão, desiste facilmente. Quem anda aí só pelo que está vendo, só pelo que está ao seu alcance, vai desistir facilmente. Mas quem anda pela fé, sempre vai continuar caminhando, meu irmão. Sempre vai continuar caminhando. Sabe o que é fé também? Fé é convicção. Isso mesmo, fé é convicção, é confiar totalmente no caráter de Deus, mesmo quando tudo parece o contrário, né? Abraão, vamos lembrar aqui de Abraão, né? Abraão, ele tinha convicção, mesmo sem filhos, mesmo sendo já velho, mesmo sem entender, ele obedeceu à voz de Deus e continuou acreditando naquilo que Deus havia lhe falado, lhe prometido. Lá em Romanos, capítulo 4, versículo 20 e 21, diz assim, não duvidou da promessa de Deus. Olha só que coisa forte. Não duvidou da promessa de Deus, estando plenamente convicto de que ele era poderoso para cumprir. Deus não é homem para que minta, meu irmão. Deus não é homem para que minta, nem filho de homem para que se arrependa. Ele cumpre o que diz. E se eu tenho fé, eu vou mais do que acreditar. Eu vou agir. Eu vou agir de acordo com aquilo que eu creio, né? E como obter fé? Talvez a pessoa fale, ah, pastor, eu estou meio sem fé. Ou então diga, ah, minha fé não tá muito grande, né? Alguém possa dizer assim. Eu quero dizer para você, primeira coisa, a fé não nasce do homem, né? Ela não vai nascer do homem, ela vai nascer através da palavra de Deus. Isso mesmo, a fé, ela nasce através da palavra de Deus. Em Romanos capítulo 10, versículo 17, diz, a fé vem pelo ouvir. E ouvir o quê? Qualquer coisa? Qualquer besteira? Não. A fé vem por ouvir e ouvir a palavra de Deus. Você tem que ter cuidado. O que é que você anda ouvindo? Você tem que ter cuidado. O que é que você anda aí se alimentando? Né? Quanto menos Bíblia, menos fé. É isso mesmo. Quanto mais Bíblia, mais palavra, mais fé. Olha só que coisa maravilhosa, né? Quem deseja crescer na fé precisa ler a Bíblia, precisa não somente ler, mas também meditar na palavra, ouvir a palavra e principalmente praticar a palavra. Isso mesmo, não podemos ser somente ouvintes, não sejais somente ouvintes, mas sim praticantes da palavra de Deus. Amém? A oração, por exemplo, também é algo que nos faz fortalecer a fé. A fé vem por ouvir a palavra e para fortalecer essa fé, para ganhar, estou com a fé meio fraca. É oração. Oração. Lá em Judas, no versículo 20, o livro de Judas, versículo 20, fala assim, edificando-vos na vossa santíssima fé, orando no Espírito Santo. Muito forte isso aqui, hein? Muito forte. É. E também as provações que a gente passa, né? As lutas, as batalhas do dia a dia, elas fortalecem a nossa fé, amém? Elas fortalecem a nossa fé. Lá em Tiago, capítulo 1, versículo 2 e 3, diz, a prova da vossa fé produz perseverança. Olha só que coisa maravilhosa. Deus usa as dificuldades para amadurecer a nossa confiança nele, meu irmão. Então, você está passando uma luta, você está passando uma adversidade, meu irmão, isso aí é para você ficar, sabe, amadurecer, para você crescer em fé. Né? Então, use a sua fé. Como é que eu uso a fé, pastor? Fé não é ficar esperando.
Fé é agir conforme Deus falou. Toda fé verdadeira produz movimento. Presta atenção.

0: A fé verdadeira produz movimento. Lembra lá de Noé? Lembra lá de Noé? Deus falou com ele, foi o que ele fez? Construiu a arca. Então, a palavra de Deus produziu em Noé uma ação. Uma ação, né? Ele trabalhou ali durante muitos anos sem nunca ter visto chuva, que até então não havia chovido sobre a terra, não havia caído uma gota d'água sobre a terra. E Deus falou para ele: Noé, constrói a arca que vai chover. Mas se tivesse já chovido, se já tivesse acontecido, seria mais fácil, mas nunca tinha acontecido. Sabe que isso é fé? Que fé não é o que vê, fé é o que crê. Aleluia. Abraão, vamos falar de Abraão mais uma vez. É, saiu sem saber para onde ia. A fé faz caminhar, meu irmão, mesmo sem conhecer todo o percurso, porque você sabe que está andando com Deus. Se você está andando com Deus, pronto, tudo vai dar certo. Tudo vai dar certo, né? E para a gente fechar mais uma vez, a fé não é apenas palavras. Existem pessoas que dizem, mais uma vez, eu creio, eu acredito, mas vivem aí como se Deus não pudesse agir. A fé verdadeira aparece nas atitudes. Acalma o teu coração, lança sobre o Senhor toda a tua ansiedade, todo excesso de preocupação. Ele tem que cuidar de você. Crê nisso, meu irmão. Confie nessa palavra, mas não só de boca, mas através de atitudes. Tiago vai dizer lá no capítulo 2, versículo 18: mostra-me essa tua fé sem obras, sem atitudes, e eu com as minhas obras, com as minhas atitudes, te mostrarei a minha fé. Amém? Porque quem tem fé, por exemplo, perdoa, é uma atitude. Quem tem fé, obedece, outra atitude. Quem tem fé, serve. Quem tem fé, contribui. Quem tem fé é dizimista. Quem tem fé é ofertante. Quem tem fé evangeliza. Quem tem fé ora. Quem tem fé persevera. E quem tem fé permanece fiel. Permanece fiel. E a Bíblia diz que aquele que tem fé é recompensado por Deus. Quem tem fé é recompensado por Deus através do milagre, do livramento. E tudo isso é porque quem tem fé agrada a Deus. Porque a Bíblia diz que sem fé é impossível agradar a Deus. Então tenha fé, mas não só de boca, mas também de atitudes. E Deus vai te honrar e você vai viver o milagre, o sobrenatural de Deus aqui nessa terra, no nome de Jesus.
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mas houve uma luz. E essa luz está brilhando nessa noite, nesse lugar. Mas é forte. Mas é forte. Mas houve uma luz. Houve uma luz. Obrigado, Senhor.

Só Deus pode fazer isso na vida de um ser humano. Só Deus. Não há sistema político, não há ciência, não há intelectualidade, não há força, não há riqueza que revista o ser humano de uma nova criatura. Só Deus. Só Deus. Só Cristo pode lavar o homem com seu sangue e fazer dele

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Você quer entrar em contato conosco? Quer colocar o seu nome no caderno de oração? Quer pedir uma música? Anota aí o telefone. 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
4: Olá, muito bom dia, povo de Deus, povo querido, povo abençoado do Senhor Jesus. Estamos aqui ao vivo na Rádio Águia FM 87,5, aqui de Fortaleza, Ceará, Brasil, para o mundo. Hoje é segunda-feira, dia 10 de agosto de 2026. Estamos aqui ao vivo, aqui nesta programação, e vamos até o meio-dia, Você vai estar aqui conosco, tá certo? E você vai estar participando aqui da nossa programação, tá bom? E vai ser bênção de Deus, Então, entre em contato conosco, DDD 85987096124, DDD 85987096124. Você pode estar entrando em contato para incluir o seu nome para o momento da oração. Nós vamos estar realizando a oração do meio-dia, o clamor do meio-dia. Deus tem operado milagres, Deus tem feito maravilhas em nosso meio. Então, participe, inclua o nome também da sua família, né, do seu familiar, de alguém que está precisando de oração, e nós vamos estar aqui orando, clamando ao Senhor no nome de Jesus, tá bom? Glória a Deus. Você também pode pedir aqui a sua música, o seu louvor, à medida do possível. A gente vai encaixando aqui na programação, tá certo? E hoje tem brinde, hoje tem prêmio, hoje tem brinde na sua participação. Vamos então aqui para a nossa brincadeira de hoje, vamos lá?
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4: Eita! A perguntinha de hoje, quem Jesus ressuscitou depois de 4 dias que estava morto? Quem foi? Essa tá fácil, hein? Facinho. Quem o Senhor Jesus ressuscitou depois que estava morto há 4 dias? Você sabe? Então, se você sabe, você vai participar conosco. Tá valendo, sabe o que hoje? Caixa de chocolate. Eita Deus! Tá valendo uma caixa de chocolate. É um presentão aí para você do Bazar Abençoado. Bazar Abençoado oferecendo aí para você essa caixa de chocolate maravilhosa, tá bom? Então, você quer ganhar uma caixa de chocolate, né? Então, entre em contato conosco, DDD 85987096124, e responde a perguntinha de hoje. Quem Jesus ressuscitou depois de 4 dias que havia morrido? Quem foi? Quem foi que Jesus ressuscitou depois de 4 dias que havia morrido? Se você sabe, você vai entrar em contato, DDD 85987096124. Hoje é dia 10 de agosto, ontem teve culto, ontem foi domingo. Como é que foi o culto aí na sua igreja? Conta aí pra gente como é que foi o culto, como é que foi a palavra. Foi bênção? Eu creio que foi. Então entre em contato com a gente, diz aí: pastor, olha, o culto na minha igreja ontem foi uma bênção. Glória a Deus. Então compartilha conosco aí a sua experiência do culto de ontem, tá bom? Participa aqui com a gente no nome de Jesus, tá certo? E hoje a gente vai ter a participação aqui todo especial do pastor Alan Maciel. Já vai estar chegando por aqui o pastor Alan Maciel, que é pastor ali da Assembleia de Deus Vida Abundante aqui do bairro. Vai estar trazendo uma palavra aqui para nós. Vai ser bênção. Divulga aí para todo mundo no nome de Jesus, tá bom? Esse programa é um oferecimento todo especial da Igreja Evangélica do Amor de Deus, aqui no Conjunto Sítio São João, a igreja na qual eu sou pastor Cícero Neto. Estou ali na Avenida Valparaíso 1165. Avenida Valparaíso 1165, no Conjunto Sítio São João, tá bom? É a Igreja Evangélica do Amor de Deus. E aí, como é que foi o culto ontem na sua igreja? Conta pra nós aí, conta pra gente como é que foi. A gente ontem no culto foi benção. O culto aqui na Igreja Evangélica do Amor de Deus, Sítio São João, foi benção. Inclusive, a gente cantou essa daqui, ó. Essa aqui a gente cantou ontem. Vamos pra cima! 10 e 18, bom dia!

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2: 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Rádio Águia FM, agora 10h23, tem notícia, informação chegando aqui para você da nossa redação. Vamos lá então, se você ainda não recebeu a restituição do imposto de renda, saiba porque o dinheiro ainda não caiu na sua conta. Olha só, quem tem direito à restituição do imposto de renda 2026 e ainda não recebeu o valor, deve consultar imediatamente a situação da declaração. O terceiro lote já foi pago pela Receita Federal e, segundo o órgão, contemplou as declarações que estavam aptas ao pagamento naquele momento, tá bom? A orientação aí, no caso, para quem ainda não recebeu, é verificar o extrato de processamento da declaração do Imposto de Renda e Pessoa Física. Está disponível aí no portal ECAC, tá bom? E no serviço Meu Imposto de Renda, pelo site ou pelo aplicativo da Receita Federal. O sistema informa se a declaração foi processada normalmente, retida em malha, ou se ainda há alguma pendência que impede o pagamento. Então, fica ligado aí no seu Imposto de Renda.
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2: Estamos de volta agora 10h24, 10h24, estamos aqui ao vivo na Rádio Águia FM e hoje você pode estar participando conosco até o meio-dia, DDD 85 98709 6124, DDD 85 98709 6124. Você pode incluir o seu nome para o momento da oração, você pode pedir uma canção, tá certo? Fica à vontade, participa conosco, faz o programa conosco e também concorre aqui a prêmios, né? A gente tem a pergunta do dia hoje: quem Jesus ressuscitou depois de 4 dias que havia morrido? Quem foi? Você sabe? Quero mandar aqui o alô, a paz do Senhor, para a irmã Daciele, já tá ligada com a gente, já respondeu aqui a perguntinha. E ela está dizendo aqui: pastor, o culto ontem foi bênção, né? Foi bênção de Deus aqui em Caucaia, para a glória de Deus. Que bênção, glória a Deus, irmã Daciele, Deus abençoe a você e todo o povão aí de Caucaia, ligados aqui na Rádio Águia FM. Quero mandar aqui um alô também para a irmã Neta, ali em Redenção, glória a Deus, Deus abençoe, irmã Neta, no nome de Jesus. Eu mandava também um alô aqui para a irmã Lourdes, ali em Itaiçaba, cadeira cativa aqui na Rádio Águia FM. Deus abençoe, irmã Lourdes, glória a Deus pela sua vida. Tem muita gente ligando, participando. Eu vou aqui me organizar e você vai estar aí participando conosco já através de áudio, tá bom? Quero ouvir o seu áudio aí. Se você quiser enviar o seu áudio, fica à vontade. Mas não, pelo amor de Deus, ajuda o pastor Cícero, ajuda o pastor Cícero. Se identifique, diga assim: olha, meu nome é tal, meu nome é fulano de tal, sou da cidade tal, do bairro tal, e a resposta é tal, ou então quero pedir uma música tal. Por favor, diga o seu nome, tá bom? No nome de Jesus. Agora 10h26, o pastor Alain Maciel já está aqui nos estúdios da Rádio Águia FM e já ele vai estar conosco ao vivo, ministrando a palavra de Deus, e vai ser bênção. Será que a gente consegue aqui um alôzinho do pastor Alain Maciel, em nome de Jesus? Glória a Deus, glória a Deus. Muito bom dia, pastor, a paz do Senhor, como é que o senhor está?
4: A paz do Senhor Jesus, saudação de paz a todos os ouvintes da Águia FM. Estamos gratos de estarmos aqui nessa manhã para poder contribuir com esse trabalho e acreditando que o nome do Senhor continuará sendo glorificado na vida do pastor Cícero, bem como na vida de todos os ouvintes que na manhã deste dia chamado hoje já estão aí conectados nesta programação. Fique ligado, porque grandes coisas tem o Senhor Deus para fazer neste dia chamado hoje.
2: Além, pastor Alain Maciel, ligado conosco, tá? Vai estar conosco aqui ministrando a palavra de Deus já já, no momento da palavra, vai estar interagindo conosco aqui, no nome de Jesus. Avisa aí para todo mundo, para a glória de Deus. Mandar um alô também para a Luene também ligada aqui com a gente, Deus abençoe. E também já respondeu aqui a perguntinha de hoje, já está concorrendo aqui a caixa de chocolate, tá bom? E o povo aí da Igreja Evangélica do Amor de Deus, Sítio São João, cadê vocês? Cadê vocês? É? Vamos lá, vamos participar. DDD 85 98709 6124. A gente vai aqui de canção, vamos de canção e já já estamos de volta no nome de Jesus. 10h28, bom dia!

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2: Graças a Deus, estamos de volta aqui na Rádio Águia FM 87,5, agora 10 horas 34 minutos. 10 horas 34 minutos. Quero mandar um alô também pro irmão Raimundo Nogueira, tá ligado aqui com a gente, sempre ligado. Deus abençoe, irmão Raimundo Nogueira. Deus abençoe sua vida. Pastor Clairton Santos, também ligado aqui na Águia FM, já deu a resposta dele, já tá concorrendo também. Pastor Clairton, que nem besta é. Deus abençoe, pastor Clairton, no nome de Jesus. Vamos aqui à participação do ouvinte. Vamos à participação do ouvinte aqui nesta manhã, no nome de Jesus. E você também pode participar. DDD 85987096124. DDD 85987096124. Tem aqui o pessoal que está enviando mensagem de áudio. Vamos ouvir agora no nome de Jesus. Alô, bom dia!
3: Bom dia, pastor Cícero. Bom dia, povo de Deus. Bom dia, irmãos. Bom dia a todos os irmãos da Igreja Evangélica do Amor de Deus. Estou passando por aqui para agradecer meus irmãos, as orações. Agradecer o pastor Cícero, a pastora Gláucia. Homens e mulheres de Deus. A glória de Deus, eu estou bem melhor, viu? Graças a Deus. Agradeço muito pelas orações que vocês fizeram por mim, viu? Estou muito grata. A honra e a glória de Jesus. Sou obreira Miriam, aqui do Sítio São João, da Igreja Evangélica do Amor de Deus. Avenida Valparaíso, 1165.
2: Amém, irmã Miriam, ficamos felizes, viu, da sua recuperação. Deus abençoe poderosamente a irmã Miriam, sempre ligada aqui com a gente, né? Deus abençoe, minha irmã. Olha, nós estamos aqui nesse propósito de oração de meio-dia e a irmã Miriam já está testemunhando, né? Testemunhando do poder de Deus, daquilo que o nosso Deus é capaz de fazer na vida daquele que crê. Você crê? Você crê? Então, entre em contato, DDD 85987096124, e você vai poder incluir o seu nome para o momento da oração e também participar aqui da perguntinha de hoje. Está concorrendo aí uma caixa de chocolate, oferecimento aí do Bazar Abençoado. Tem mais gente querendo participar? Alô, bom dia!
4: Bom dia, Pai do Senhor a todos. Ei, pastor, foi Lázaro, viu? Quero mandar um abraço aí para minha mãe, a Fátima, lá do Montenegro 2. E para a confecção dela, Pai do Senhor a todos. Bom dia. Lázaro, eita, agora foi para a glória de Deus, viu? Bom dia, Pai do Senhor a todos. Aqui é o irmão Davi. Eu quero deixar uma pequena mensagem aqui lá em Gênesis 50. Gênesis 50, 24, diz assim, ó, para a gente nessa manhã. Antes de morrer, José profetizou a seus irmãos. Eis que a hora de minha morte se aproxima, todavia, Deus vos visitará com poder e vos fará subir destas terras para a terra que ele prometeu, sobre juramento a Abraão, Isaac e Jacó. Se Deus prometeu a juramento para ti e para mim, nessa manhã Deus vai cumprir. Faça chuva, faça sol, Satanás pode se levantar, mas quando Deus, ele promete, Deus ele cumpre, porque a palavra do Senhor vai dizer que ele não é um para que minta e nem que se arrependa. Então dá um glória aí, crente. Ai, eu quero pedir um louvor. Agora da segunda casa será maior do que a da primeira. Quero oferecer para a dona Fátima. É a minha mãe, pastor. Mãe, ama a senhora. Beijão.
2: Oi, irmão Davi. Um grande abraço, meu irmão. Deus abençoe. Obrigado pela sua participação, né? Irmão Davi aí sempre participa e ganhou. E ganhou na sexta-feira, se eu não me engano, ganhou a pomada, né? Modeladora. Eu até levei pra sede ontem, rapaz, pro pastor aí poder lhe entregar, mas acabei esquecendo, mas vou mandar nessa semana, tá bom? No nome de Jesus. Deus abençoe a irmã Fátima aí da confecção, né? Todo o povo aí costurando e ouvindo a Rádio Águia FM. Glória a Deus pela vida de vocês, viu? Glória a Deus. Valeu, irmão Davi, pela participação, no nome de Jesus. Tem mais gente querendo participar. Alô, bom dia!
1: Bom dia, Pai do Senhor, Pastor Cícero, Pai do Senhor para todos os ouvintes. Deus abençoe a cada um em nome de Jesus. Passando aqui para prestar minha participação nessa programação abençoada. Quero mandar um alô para todo o povo de Deus, a todo o povo de Deus da Igreja Evangélica do Amor de Deus, de todos os bairros, de todas as cidades. Aqui é a missionária Leidiane, passando nesta segunda-feira para dizer que Deus é fiel, Deus é maravilhoso. Celebrai ao Senhor com júbilo todos os moradores da terra. Glória a Deus. Passando aqui para dizer que Deus é bom, Pastor Cícero, que essa programação é uma bênção. Quero também aqui responder a perguntinha, né? A resposta é Lázaro. Que Deus abençoe a todos, fique na paz do Senhor. Quero pedir um louvor, né? Quero pedir um louvor nessa manhã, oferecer para todos que estão ouvindo essa programação. Quando o mundo cai ao meu redor. Deus abençoe a todos. Paz do Senhor.
2: Eita glória, missionária Leidiane, valeu, Deus abençoe, viu? Obrigado pela participação, no nome de Jesus, aí na Pavuna, Pacatuba, Deus abençoe, glória a Deus. Tem também aqui a irmã Lurdinha ali da Calcaia, também ligado com a gente, ela está dizendo bom dia, Pastor Cícero, a paz do Senhor Jesus, passando aqui para desejar um bom dia a todos os ouvintes da Rádio Águia FM. Quero mandar um alô para a missionária Cláudia, pastor Adairton, em nome de Jesus, que Deus abençoe a todos. E ela manda aqui também a sua resposta, já está concorrendo também a irmã Lurdinha, no nome de Jesus, né? Irmã Luene também participando, pedindo aqui uma música, né? Oferecendo para a irmã Daciele. Já a gente toca, irmã Luene. Irmã Luene também que já ganhou aqui, né? Na Rádio Águia FM. Ela quer ganhar de novo, né, irmã Luene? Glória a Deus pela sua vida, viu? Glória a Deus. A irmã Daciele também ligada aqui, irmã Daciele também respondendo. Deus abençoe, glória a Deus. Olha, muita gente participando. Você também pode participar. DDD 85987096124. DDD 85987096124. Agora são 10 horas 42 minutos, 10h42, estamos aqui ao vivo na Rádio Águia FM, glória a Deus. Olha só, DDD 85987096124, você pode aí participar e também enviar aí o seu alô, né, pedir a sua música, que Deus vai honrar a sua fé. Tá bom? Vamos de música de canção. A gente vai aqui com o pedido da missionária Leidiane, Quando o Mundo Cai ao Meu Redor. Já vou procurar aqui a música do Davi, vou tocar também em nome de Jesus. 10h43, bom dia!

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2: Rádio Águia FM, 10h48, 10 horas 48 minutos. Você está ligado aqui no programa Voando Como as Águias. Comigo, pastor Cícero Neto, vamos até o meio-dia. 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Grande abraço, irmã Clemente. Glória a Deus. Olha aí, 10h50, 10 horas 50 minutos, 10 horas 50 minutos. Vou estar mandando a pergunta agora, Rafael. Rafael, pastor, manda a pergunta. Entrou agora, né, Rafael? Glória a Deus. Olha só, a pergunta de hoje é: quem Jesus ressuscitou depois de 4 dias que havia morrido? Quem foi? Quem o Senhor Jesus ressuscitou depois de 4 dias que havia morrido? Você sabe? Então, se você sabe, você entra em contato conosco no DDD 85987096124. Está valendo uma caixa de chocolate, um presentão para você do Bazar Abençoado. 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Tá bom? Vamos lá então para mais participações. Alô, bom dia!
3: Eita, bom dia, bom dia, bom dia, bom dia. Deus abençoe a todos os ouvintes da Rádio Águia FM. Aqui é eu passando aqui, o Paulinho do Gesto, passando aqui para desejar um dia abençoado a cada irmão, a cada obreiro da Igreja do Amor de Deus, os pastores, meu pastor Eduardo, pastor Pedro Nascimento, pastor Cláudio, todos os pastores, sem exceção, não posso esquecer de nenhum. Deus abençoe. Quero deixar um abraço para minha esposa, Antonieta, meu filho Ian, minha irmã lá em São Paulo, meu irmão Tony, os irmãos lá de Redenção, aquele abraço, daqui de Fortaleza também. Deus possa abençoar o pastor Fábio também, meu vizinho da esquerda, da direita, a irmã Gorete. Eita, muita gente, mas Deus abençoe a todos. Pastor Cício, aquele abraço. Tô ligado aqui na rádio, meu amigo. Ainda não troquei o telefone, mas vou trocar essa semana, em nome de Jesus. Tô por aqui, aquele abraço. Eita, pastor, quero participar também. Ô, Lázaro, a resposta.
2: Eita, irmão Paulo do Gesso, já também vai ser um dos patrocinadores aqui da rádio, né, pra glória de Deus. Deus abençoe, irmão Paulo, Deus abençoe em nome de Jesus, valeu pela participação, tá concorrendo, respondeu aí, tá concorrendo no nome de Jesus, tá bom? Grande abraço, meu irmão. Agora 10h52, tem mais gente querendo participar. Alô, bom dia!
4: Bom dia, pastor Cícero, bom dia a todos. Todos os ouvintes aí da Rádio Águia FM 87.5. A resposta da pergunta é Lázaro, né? Sobre o culto de ontem, foi maravilhoso, maravilhoso culto, né? Resumindo aí, diga não às reclamações, né? Diga não às murmurações, e sim à fé, à oração e à adoração. Sempre agradecendo a Deus, em nome de Jesus, né? E para dizer que eu estou ligado aí, na rádio FM, Águia FM 87.5.
2: 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Deus abençoe, meu irmão, em nome de Jesus. Tem mais gente querendo participar. Alô, bom dia.
1: Bom dia, pastor Cícero. Aqui é a Rebeca do Cidade Jardim Erázero.
2: Eita, Rebequinha, sempre participando. Deus abençoe, viu? Grande beijo. Deus abençoe. Tá aqui, já, seu nome já tá aqui para participar. Tem mais gente querendo participar. Alô, bom dia.
5: Bom dia, pastor Cícero. Aqui quem fala é a Clanilda, do Quintino Cunha. A resposta é Lázaro. Depois de 4 dias que Jesus ressuscitou ele, Lázaro.
2: Eita glória, irmã Clenilda, grande abraço, obrigado pela audiência, pela participação. Também um abraço aí para a pastora Rosa Fé, no Quintino Cunha. Deus abençoe, minha irmã. Vamos lá, mais uma participação. Alô, bom dia.
6: Bom dia, pastor Cícero. É aqui a irmã Fátima do José Walter, e a resposta é Lázaro. Bom dia.
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2: Obrigado, irmã Fátima, pela participação. Um grande abraço, tá bom? Deus abençoe a sua vida poderosamente. O povo aí da confecção, pessoal costurando e também ligado aqui na rádio. Glória a Deus pela vida de vocês. Quem tá participando com a gente também aqui é a Vanilde. A Vanilde também já deu a resposta dela aqui. Glória a Deus. Deus abençoe a irmã Vanilde, em nome de Jesus. A irmã Cecília Neta, ali de Redenção, também tá mandando aqui a sua resposta. Deus abençoe. Abençoe, irmã Neta, todo o povo abençoado aí de Redenção, em nome de Jesus, tá bom? A gente vai aqui para uma canção e já já o pastor Alan Maciel vai estar aqui trazendo uma palavra de Deus para os nossos corações, tá bom? E a gente não pode perder essa palavra. Aproveita agora para compartilhar o link aí, para compartilhar para o seu amigo, para o seu parente, para o seu vizinho, para os irmãos da igreja, no grupo da igreja aí. Também no grupo do bairro, tá certo? Grupo da família. Compartilha aí o link, que já já tem a palavra. É o momento de você evangelizar, meu irmão. É o momento de você ser um missionário, uma missionária digital. Então vamos evangelizar, vamos compartilhar o link da rádio. Já já tem a palavra de Deus aqui com o pastor Alan Maciel, da Assembleia de Deus Vida Abundante, aqui no Conjunto Sítio São João. Vamos de música, de canção. O pessoal que ligou, participou e pediu aqui a música foi o Davi. Davi ali do José Walter pediu essa música, a gente vai tocar agora. A Glória da Segunda Casa.

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2: Graças a Deus, 11 horas, 1 minuto, 11 e 1, estamos ao vivo aqui na Rádio Águia FM 87,5. Já tem a palavra de Deus, vai compartilhando aí o link, vai evangelizando, evangeliza, aquela música lá do Nazireu, né? Evangeliza, isso, compartilha aí o link para que mais pessoas sejam abençoadas, mais pessoas possam ouvir, se possam ser alcançadas pela palavra de Deus aqui na Rádio Águia FM 87,5, tá bom? E você participa, vai estar concorrendo aqui a prêmios, né? Brindes. Temos aqui uma caixa de chocolate. Você quer ganhar uma caixa de chocolate? Então a gente vai estar sorteando já, depois da oração de meio-dia, a gente faz o sorteio da caixa de chocolate e vai ser uma bênção aí para você, um brinde aqui, um presente para você com oferecimento do bazar abençoado para você, tá bom? Então participa com a gente no nome de Jesus, tá? Já vou pro intervalo, mas vamos aqui mais umas últimas participações. Alô, bom dia!
3: Bom dia, pastor Cício. Quem fala aqui é o pastor Gilberto. Estou aqui na empresa Nordeste Caju, né? Trabalhando. E nesse momento eu estou tendo essa oportunidade de falar, né? Desejar um bom dia a todo o povo de Deus da IEAG, né, que faz esse ministério abençoado. Um alô especial aí para o meu bispo Cláudio Garcia, pastor Pedro Nascimento, pastor Fábio, todos os pastores do ministério, pastor, obreiro, evangelista, enfim. Estou aqui falando, dando aqui o meu tostão da minha voz. Paz de Deus, querido, e a resposta é Lázaro, que ressuscitou depois de 4 dias, Jesus ressuscitou Lázaro, né? Eu queria pedir um louvor. O louvor do meu bispo Carlos Garcia, se for possível, né? Deus é fiel. E oferecer especialmente para minha esposa, missionária Leidiane, né? Que está ouvindo também. E oferecer aqui para todo o povo da Nordeste Caju, que está escutando essa programação abençoada aí. A paz de Deus, querido.
2: Eita, pastor Gilberto, Deus abençoe todo o povo aí também da Nordeste Caju, o povo da IAD do José Walter, Deus abençoe, grande abraço, meu irmão, obrigado pela audiência. Tem mais gente aqui, alô, bom dia.
4: Bom dia, pastor Cícero, a paz do Senhor para todos aí da rádio. Quero agradecer primeiro a Deus, né, por esse dia maravilhoso que Ele vai nos conceder pela semana. Em nome de Jesus, aqui é a irmã Lúcia de Iguatu, mas estamos ainda aqui na casa da minha nora, do meu filho, vamos toda noite, em nome de Jesus. Foi muito gratificante a gente estar aí, né, na Igreja do Amor de Deus, matando a saudade de todos aí, dos meus irmãos, das minhas irmãs, de todos, né? Foi uma bênção mesmo, né? Que Deus possa abençoar cada vez mais, em nome de Jesus, viu? E mandando aqui um alô para minha nora, né, que estou aqui, olhando para a cara dela. Mandar um alô para todos os ouvintes, em nome de Jesus, viu? E que Deus continue abençoando essa programação de rádio, em nome de Jesus. Agradecer pela visita do pastor, do bispo Cláudio, né, que veio aqui com a sua esposa. Muito obrigada, né, pela atenção de todos, em nome de Jesus. Foi um prazer conhecer o senhor, né? No amor de Deus. Graças a Deus foi bênção. Bênção mesmo, o dia dos pais. Um abraço, viu? E foi Lázaro, viu? Lázaro.
2: Eita, irmã Lúcia, Deus abençoe, evangelista. Mariano também, tive aí o prazer de conhecê-los ontem, né? Estiveram aqui conosco. Deus abençoe, viu? Grande abraço, obrigado pela audiência. Vamos lá, mais uma pessoa. Alô, bom dia.
5: É Lázaro, viu? Estamos aqui ligados, minha filha. É o Chago aqui. Falando, eu esqueci a pergunta, mas é Lázaro. E o próximo hino é para nós, do São João, os irmãos todos, que Deus abençoe, em nome de Jesus.
2: Amém, irmã Socorro do Sítio São João. Deus abençoe, obrigado pela audiência. Um abraço aí pro Chagas da Messiaria. Deus abençoe. Meu irmão, nós vamos agora pro intervalo. Vamos pro intervalo, já já eu tô de volta. Sai daí não, vou só tomar uma água, tá certo? E já já eu tô de volta aqui na Rádio Águia FM. E na volta, a gente já vai voltar aí com a ministração poderosa da Palavra de Deus com o pastor Alain Maciel, aqui da Assembleia de Deus Vida Abundante do Conjunto Sítio São João. Já já, sai daí não!

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1: Saudação de paz a todo o povo de Deus, que na manhã desta segunda-feira, 10 de agosto de 2026, encontra-se acompanhando essa programação. Estamos aqui nos estúdios da Rádio Águia FM, pela 87,5, na pessoa do pastor Cícero Neto, com o programa Voando como as Águias. E eu acredito que cada programação que tem sido realizada através deste lugar, deste estúdio, por intermédio da vida do seu servo, tem sido uma bênção para a sua vida, para a sua casa, para a sua família. Ao chegar aqui nos estúdios, eu pude contemplar, ouvir testemunhos, né? Os áudios que diariamente chegam aqui, os irmãos que escutam de perto, os de longe, e continue nessa pegada, nessa fé, porque o Deus que lhe leva a diariamente ouvir a mensagem, ouvir os louvores, é Deus que tem fortalecido a sua fé diante das lutas e diante das dificuldades. Eu desejo o pastor Cícero aqui na manhã dessa segunda-feira com que o bom Deus ele continue fortalecendo a sua fé, com que o bom Deus continue rompendo as fronteiras e faça com que esta programação ela possa chegue muito além daquilo que você possa um dia tenha esperado. Certa feita, Paulo escrevendo à igreja de Éfeso, em seu capítulo de número 3, versículo de número 20, escrito está que Deus é Senhor para fazer infinitamente mais, além daquilo que pedimos ou imaginamos, segundo o poder que opera em nós. Então eu quero crer e acreditar, pastor Cícero, os ouvintes que estão nos escutando na manhã desta segunda-feira, que aquilo que você possa tenha pedido ao Senhor, ele vai fazer de uma forma abundante na sua vida. Talvez eu esteja falando para alguém na manhã dessa segunda-feira, a qual possa ter orado aos céus e ao Senhor apenas pela uma restauração, apenas pela uma cura, e os céus resolveu te contemplar, não apenas com a restauração, com a cura, bem como com a salvação de toda a sua casa. Porque ao olharmos para o ministério de Jesus, todas as vezes que alguém se aproximou até a pessoa do mestre, as pessoas chegavam carentes, necessitadas de algo que os homens não puderam fazer por elas. Mas o que nos chama a atenção é que Jesus não apenas libera a cura, Jesus não apenas restaura a vida dessas pessoas, Jesus não apenas concede uma nova oportunidade de recomeço, mas ele concede com que a alma dessas pessoas agora alcance salvação. Antes dele realizar um milagre na minha e na sua vida, tem algo que ele dispôs. E o que ele dispôs, pastor? Salvação. Quando a nossa alma ela vivia vagando, perdida sobre a face dessa terra, quando nós não nos encontrávamos em lugares, em ambientes, quando nós nos sentíamos perdidos, é porque realmente faltava e havia um vazio dentro de nós. E nada daquilo que pudéssemos fazer ou realizar pôde preencher o vazio na nossa alma. Aí apareceu o Senhor para realizar, para fazer aquilo que na bebida, aquilo que nas drogas, aquilo que na prostituição, aquilo que nem em nenhum lugar a gente pôde encontrar, o Senhor não apenas tinha, tem e possui de forma acessível para nós neste dia chamado hoje. Porque eu sei que esta programação ela não fala, pastor Cícero, apenas com pessoas que são cristãs, que professam da mesma fé que nós. Porque ao lado daqueles que também professam da mesma fé que nós, existem aqueles que são amantes da palavra do Senhor, mas que ainda não tomaram uma decisão de entregar a vida para Jesus. Ou seja, do outro lado, existem pessoas que ainda estão em cima do muro, que ainda não se decidiram em aceitar a Cristo como único e suficiente Salvador da sua vida. Pastor Alain, eu conheço um pouco da palavra e sei que não sou eu que aceito o Senhor. É verdade, nós não aceitamos a Jesus, porque certa feita, lá no Evangelho de João, ele disse aos seus discípulos que não foram eles que o escolheram, mas foi o Senhor que havia escolhido a cada um deles, para que eles pudessem ir. Ir para onde? Ir para pregar, ir para anunciar, ir para testemunhar dos feitos, das maravilhas e do poder de Deus que era manifestado através da vida deles por intermédio do Espírito Santo. Mas eles não apenas iriam, mas eles também dariam frutos. E eu quero crer e acreditar que eu esteja falando com esta pessoa que vai gerar e vai produzir frutos para o reino de Deus. Frutos para o reino de Deus. Talvez desta manhã eu esteja falando com alguém que esteja vivendo depressivo, alguém que foi diagnosticado com uma enfermidade, a qual gerou medo, um temor, questionamentos, dúvidas na sua alma. Talvez eu esteja falando com alguém na manhã desta segunda-feira, a qual esteja vivendo ansioso, preocupado, e que talvez não consiga mais desenvolver as suas atividades, as suas tarefas diárias, como outrora, com maestria, com excelência, assim fazia. Mas o Deus que nos trouxe aqui nesta manhã para contribuir com esta programação, Ele é Senhor para realizar um grande milagre na sua vida. Talvez eu esteja falando para pessoas que outrora estiveram caminhando na presença do Senhor, pessoas que desfaleceram, pessoas que desanimaram, que devido às lutas, às muitas adversidades, levaram essas pessoas a se distanciarem não apenas da presença e da casa do Senhor. Talvez, pastor Cícero, sejam pessoas que outrora tinham a alegria, a satisfação de adentrarem pelos átrios da casa do Senhor e externar o seu louvor, a sua adoração. Pessoas que, como diz o salmista, que quando o convite lhe era feito, a sua alma se alegrava em saber que eles estavam tendo a oportunidade de ir à casa do Senhor para entregar o seu louvor, a sua adoração e prestarem culto a Deus. Nós temos relatos dentro da palavra do Senhor que homens que foram chamados, assim como eu e você, tiveram um momento que eles fraquejaram, tiveram um momento que eles falharam, mas nem por isso os céus e o Senhor abriu mão ou desistiu da vida desses homens. Lucas capítulo de número 22, em seus versículos de número 31 e 32, foi a palavra que Deus colocou ao meu coração, e eu preciso de apenas 10 minutos da sua atenção agora aqui, para que você possa ouvir falar, não homem, mas Deus, através da sua poderosa palavra. Lucas capítulo de número 22, em seus versículos de número 31 e 32, escrito está. É Jesus que está diante dos seus discípulos, é Jesus que agora vai falar aquilo que vai lhes acontecer dali por diante, e é Jesus que vai declarar e vai dizer que por mais que as provações possam venham sobre a vida deles, ele não abre mão daquilo que ele começou na vida desses homens. Escrito está, Lucas 22, 31, 32: Simão, Simão, eis que Satanás já recebeu autorização para vos peneirar como trigo. Eu, entretanto,

todos os demais que estivessem e caminhassem à sua volta. Aqui tem algo muito importante e rico que a palavra nos ensina. Ser cristão não significa ou nos diz que nós não iremos passar por lutas, por dificuldades ou muito menos por provações. Todos os dias somos provados. Todos os dias temos a necessidade de enfrentar os desafios diários enquanto nós estivermos caminhando sobre a face dessa terra. Porém, nós não estamos sozinhos, porque ao olharmos para as Escrituras, nós também contemplamos o mesmo Jesus que permitiu, autorizou com que Satanás provasse a Pedro, provasse a fé a qual a Pedro agora havia depositado na pessoa de Jesus, também viesse revelar de que Jesus era Senhor, de que o havia chamado para algo grandioso sobre a face desta terra. Mas o que nos chama a atenção à luz do texto sagrado é porque nós encontramos um Pedro que ainda não tem a sua fé totalmente alicerçada. É um Pedro que vai precisar extrair, remover, expor as suas fraquezas diante da sua caminhada, a qual ele está tendo com o Senhor. Observe de que o próprio Senhor Jesus disse de que Satanás havia recebido autorização para vos peneirar. Mas não é apenas Pedro, os demais seriam provados, mas Pedro tinha a responsabilidade de não apenas estar, mas de permanecer na fé. É. Você lembra de Mateus 16, 18, de quando há um diálogo da parte do Senhor com os discípulos, mas a Pedro foi perguntado o que falavam a respeito do mestre. Ele responde a Jesus e ele vai dizer o Senhor para Pedro: Pedro, é bem verdade que isto não foi carne que te revelou, mas de que foi o meu Pai que está nos céus. E ali Jesus outorga, atribui, entrega algo a Pedro, e escrito está de que as chaves do reino de Deus foram entregues a Pedro, e de que as portas do inferno não prevaleceriam sobre a igreja do Senhor. Satanás pode ter recebido autorização para de repente gerar ou fazer alguma confusão dentro da sua casa, mas isso não significa que você encontra-se ou está desamparada ou desamparado pelo Senhor. Porque quando nós lemos o versículo de número 32 de Lucas, em seu capítulo de número 22, tem um Jesus que declara, diz e afirma que a autorização foi dada a Satanás para ele peneirar aos mesmos, bem como o Senhor já havia feito uma oração em favor da vida de Pedro. É interessante isso aqui. Por quê? Porque quando eu caminho no Evangelho de João, em seu capítulo de número 17, eu tenho três orações dentro do capítulo de número 17. Dentre elas, a primeira, temos o próprio Senhor rogando em favor da sua própria vida. A segunda oração que ele faz em favor da vida dos discípulos. E a terceira oração, a terceira é por você, que está nos ouvindo aqui na manhã dessa segunda-feira. Eu estou pregando para alguém que talvez em algum momento pensou, como diz no ditado popular, chutar o pau da barraca. Eu estou falando com pessoas aqui na manhã dessa segunda-feira que acordaram e chegaram a declarar e a dizer: eu cansei dessa vida,
Eu cansei de promessas e eu cansei desse negócio de igreja.

0: principalmente de ser crente. Você pode ter cansado. Você pode estar querendo abrir mão de tudo isso, desistir de tudo isso. Mas deixa eu te dizer algo da parte do Senhor aqui na manhã dessa segunda-feira. Tem alguém que não cansou, tem alguém que não desistiu e tem alguém que não abre mão da minha e da sua vida. Sabe quem é essa pessoa? É Jesus. Jesus está aqui falando com você através dessa programação e dizendo que Ele não abre mão de você. Ele não abre mão do relacionamento, Ele não abre mão da sua casa, Ele não abre mão da sua família. Talvez você acordou sem ânimo, talvez você acordou sem forças, mas o Senhor está dizendo que Ele continua sendo a tua força. Eu estou pregando para alguém aqui na manhã dessa segunda-feira que reclinou a cabeça ainda nas primeiras horas deste dia chamado hoje e decidido talvez até mesmo a dar cabo e a tirar a sua própria vida. Mas Jesus está dizendo: não faz isso, porque não é o término da tua história. Ele está dizendo: não coloquei um ponto final na tua história. Fica tranquilo, porque há uma oração que foi feita, e ela não foi feita por mim, e nem pelo pastor Cícero, foi pelo próprio Jesus, antes dele subir aos céus. Ele orou. Orou dizendo: ei Maria, ei João, eu sei que haverá dias, momentos que você vai encontrar-se sem força, mas eu não vou abrir mão daquilo que eu comecei, iniciei na sua vida. Ei Raimundo, ei Antônia, eu não abro mão da tua casa, porque aquilo que eu comecei na tua vida e através da tua vida é meu propósito de concluir, de concretizar, não apenas na tua vida e na vida de alguém mais de sobre a sua casa. Talvez eu estou pregando para alguém aqui, pastor Cícero, na manhã dessa segunda-feira, pessoas que desfaleceram na fé, pessoas que desanimaram, pessoas que outrora congregavam dentro de um templo e pessoas que resolveram abrir mão do chamado, resolveram abrir mão da fé, mas Jesus está dizendo: eu não abro mão de você. Eu não desisto de você, porque aquilo que eu tenho sobre a sua vida é minha prioridade em fazer. O Senhor não abriu mão da vida de Pedro. Ele disse que ele seria tentado, provado, mas quando ele se convertesse. E aqui tem um negócio interessante, porque existem pessoas que estão dentro da igreja que elas ainda não são convertidas. Existem os convencidos, e que diante das lutas, das dificuldades, de tudo aquilo que vem sobre eles, acabam os levando, tirando-os da presença do Senhor. Mas isso não significa que Deus não tenha obra na vida dessas pessoas. Ao contrário, haverá um momento que essas pessoas terão a sua fé 100% fortalecida no Senhor, porque observe, o Senhor disse a Pedro: eu roguei, eu orei em favor da sua vida, você vai ser provado, mas você vai ser aprovado. Existem cenários, situações na minha e na sua vida que nós somos provados, mas se nós baixarmos a cabeça, nós nos frustramos, nós nos decepcionamos, nós entregamos os pontos e somos reprovados, quando na verdade não é isso com que Deus quer. Sabe o que é que Ele quer para a tua vida na manhã deste dia chamado hoje? Levanta-te, coloca-te de pé. Sabe por quê? Ele te concedeu Ele te deu uma nova oportunidade. Jeremias escreve em Lamentações 3, 22 e 23, que as misericórdias do Senhor são as causas de nós não sermos o quê? Consumidos. E ela renovam-se a cada manhã. Você está tendo a oportunidade de que você possa pegar esse telefone, você possa ligar aqui para esse estúdio, você possa mandar uma mensagem na manhã deste dia chamado hoje e dizer: eu preciso me reconciliar com Deus. É verdade, eu abri mão do propósito, eu abri mão de sonhos, eu abri mão de projetos, eu abri mão de coisas que o Senhor estabeleceu e colocou no meu coração, mas Ele nunca abriu mão e desistiu da minha vida. Tão prova é de que o Senhor encontra-se falando com você nesta manhã, te chamando. Para quê, pastor? Para reatar a aliança. Porque quando nós navegamos dentro do Evangelho de João, em seu capítulo de número 21, eu tenho um Pedro que agora não mais negou Jesus, mas de que Jesus agora vai lembrá-lo de que aquilo que ele havia confiado, ele tem a responsabilidade de cuidar e de zelar pela missão que os céus e o Senhor estava entregando, confiando a ele. E agora, o diálogo que Jesus tem com ele antes de sua ascensão aos céus é: Pedro, tu me ama? Pedro, tu me ama? Pedro, tu me ama? Essa pergunta está sendo feita para alguém. Alguém que está aí do outro lado, nos ouvindo, nos escutando, na manhã dessa segunda-feira. Talvez você errou, talvez você falhou. Eu errei, eu falei algumas vezes. E nós que aqui estamos dentro desse estúdio, não somos perfeitos. Aqui não tem super-homens. Aqui tem homens falhos, como do outro lado tem homens e mulheres falhas. Mas que o Senhor está concedendo a oportunidade hoje de você reatar a aliança com Ele. Talvez você falhou ontem e hoje ele está dizendo: eu estou te dando uma nova oportunidade, uma oportunidade de reatar a aliança, uma oportunidade de fortalecer a tua fé na manhã deste dia chamado hoje. E você pode ligar para cá, porque o pastor Cícero está aqui para orar pela sua vida, para orar pela sua reconciliação. Talvez eu esteja falando para alguém que Deus está bradando no teu coração e está dizendo à tua alma: está aí a oportunidade que você pediu, de hoje entregar a sua vida para Ele, de hoje caminhar de uma forma totalmente diferente como há muito tempo você queria fazer, mas ainda não havia se disposto em tomar essa decisão. O número é 859-8709-6124. 879-6124. DDD 85. Você liga para cá para se reconciliar, para entregar a vida para Jesus. Jesus sabe das tuas fraquezas, Jesus conhece as tuas limitações. Ele sabe que algumas coisas você tentou pela força do seu próprio braço, mas Ele está dizendo aqui na manhã dessa segunda-feira: vamos tentar juntos, vamos caminhar juntos, vamos realizar juntos, vamos concretizar juntos, vamos fazer com que este sonho que eu te dei e que você transcreveu para o papel, ele se materialize na sua vida. Vamos fazer com que este negócio cresça, vamos fazer com que essas coisas aconteçam, não mais por aquilo que você escolheu seguir, escolheu abraçar, mas agora comigo, na minha presença. É um chamado que Deus tem hoje para a sua vida. É um convite que Ele te faz. É um convite. Talvez eu esteja falando com pessoas que estão cansadas. Aonde em Mateus 11:28 ele declara e diz: "Vinde a mim vós que estáis cansados e sobrecarregados, e eu vos aliviarei." Tem um chamado de Deus aqui para a tua vida. Deus quer fortalecer a tua fé. Deus quer alegrar a tua alma. Deus quer te levantar com mais força, com mais ânimo, com mais ousadia. Recebe essa palavra na tábua do seu coração. E se você sentiu de Deus em reatar ou entregar a vida para Jesus, liga aqui para os estúdios 859-8709-6124.
1: Glória a Deus, pastor Alan Maciel. Que palavra poderosa, hein? Palavra poderosa da parte de Deus. Tenho certeza que ministrou em muitas vidas, muitos corações, para a glória de Deus. Eu creio que ao decorrer da programação, ao decorrer dos dias, pessoas irão entrar em contato, irão relatar essa experiência de que o Senhor falou, que o Senhor Jesus ministrou ao coração de cada uma delas. Pastor Alan Maciel, pastor da Igreja Assembleia de Deus Vida Abundante, aqui no Conjunto Sítio São João. Pastor, qual é o endereço da igreja lá?
0: O nosso endereço lá é na Rua Verde 34, número 485, aqui no Sítio São João.
1: É ali na próxima chamada Praça das Mangueiras.
0: Pronto, não é isso? Isso mesmo. Nós estamos ali depois do Mercadinho Irmãos Gêmeos. E os nossos dias de cultos lá é quarta e sexta, 19 horas, e domingo às 18 horas. Fica aqui o convite para que, quando sentir de Deus em querer nos visitar, para prestar culto com o Senhor, serão bem-vindos naquela casa.
1: Amém, glória a Deus. Então você viu aí essa palavra poderosa ministrada pelo pastor Alan Maciel, da Assembleia de Deus Vida Abundante, aqui no Conjunto Sítio São João. Muito obrigado, meu pastor, e sempre vamos estar por aqui, hein? Fique aí sempre alerta, que nós vamos estar sempre convidando o Senhor para estar por aqui, em nome de Jesus. Vai ser bênção para a glória de Deus. É acrescentar no reino, né? Porque essa rádio aqui, pastor, ela é do reino. Ela não é de um império, né? O império é aquele que só um manda, né? Aqui não, que é o reino. O reino tem um rei, que é Jesus, e nós somos seus súditos, né? Então, muito obrigado pela sua participação, viu? Já já vamos orar, se eu puder aguardar para a gente orar junto também.
0: Amém. Estaremos aqui contribuindo, contribuindo ainda mais por esse trabalho, viu? E rogando aos céus para que o bom Deus continue dando o devido crescimento daquilo que Ele tem confiado sobre as suas mãos.
1: Amém, pastor. Glória a Deus. Meu irmão, agora são 11 horas 48 minutos. 11 48, já já tem a oração, o clamor do meio-dia, tá bom? Mas ainda dá tempo aí de você participar. Você que está na escuta ainda e não respondeu a perguntinha de hoje para concorrer aí à caixa de chocolate. Eu tô achando aí que ninguém quer ganhar nessa caixa não, rapaz. Será que ninguém quer essa caixa de chocolate? Se ninguém quiser, eu vou ficar para mim aqui. Você liga, responde a perguntinha. Quem Jesus ressuscitou com 4 dias que havia morrido? Quem foi que Jesus ressuscitou? Já havia 4 dias que ele havia morrido e Jesus foi lá e ressuscitou ele. Você sabe? Se você sabe, entre em contato aí e dá a sua resposta. Está valendo uma caixa de chocolate, tá bom? Uma caixa de chocolate, um presente aí do Bazar Abençoado para você. Vamos aqui de música, já já a gente volta. Chegando aqui, Bispo Cláudio Garcia. Bispo Cláudio Garcia, Deus é fiel. Pedido aí do pastor Gilberto, mandando para todos os pastores, evangelistas, obreiros da Igreja Evangélica do Amor de Deus. Já já a gente volta.

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2: Rádio Águia FM, 11 horas 53 minutos. 11 horas 53 minutos. Estamos aqui ao vivo até o meio-dia. Até o meio-dia estamos aqui. Quero mandar um alô aqui pro irmão Javan, o obreiro Javan. Tá ligado aqui na rádio. Deus abençoe também a sua irmã, a irmã Miriam. E ele já respondeu aqui, já tá participando, concorrendo do nosso sorteio de hoje. Também a irmã Ana Jane Clé, ali na Messejana. Também ligada aqui na Rádio Águia FM. Deus abençoe poderosamente. Vamos aqui, o povo que está mandando mensagem de áudio. Vamos ver aqui, vamos captar aqui o pessoal que está mandando mensagem de áudio aqui na Rádio Águia FM. Você pode mandar, ainda dá tempo, hein? DDD 85987096124. Vamos aqui, quem vê, quem está participando. Alô, vamos ver aqui rapidinho. DDD 85987096124. Alô, bom dia!
3: Bom dia, irmão. Pastor Cícero, aqui é a Zélia de Itaiçaba. É que eu tava varrendo ali os quintais, aqui o jardim. Aí cheguei um pouco atrasada, mas o importante é estou aqui para ouvir. E eu queria ouvir o louvor, me batiza com fogo. E para oferecer meus irmãos à Igreja Batista, o culto ontem foi tão lindo, o culto ontem foi a Santa Ceia, foi maravilhoso. Graças, honra e glória do Senhor. Aí eu ofereço à Igreja Batista, à Igreja Deus e Amor, para todos os irmãos da Igreja Deus e Amor, para todas as pessoas do Brasil e no mundo inteiro, os doentes, os que estão no presídio, os que estão na rua, os que estão trabalhando, os doentes que estão em casa, que Deus leve cura, livramento, libertação para meus filhos, todos os filhos e meus irmãos. Foi Lázaro. Jesus ressuscitou Lázaro.
2: Eita, irmã Zélia, Deus abençoe, viu? Obrigado aí pela audiência, pela participação. Um grande abraço para todos os irmãos aí da Igreja Batista, da Igreja Deus e Amor. A irmã Zélia sempre ligada aqui e respondeu e está concorrendo aqui no nome de Jesus, tá bom? 11 horas e 56 minutos, vamos a mais participações. Alô, bom dia!
4: Bom dia, pastor Cícero. Aqui é a Albeira Fátima, da Iade de Messejana. Estou mandando um alô aí para todo o povo de Deus que está na escuta. E a resposta é Lázaro. Tenham todos um bom dia, a paz do Senhor.
2: Amém, irmã Fátima. Deu para ouvir, deu para ouvir. Respondeu direitinho. Glória a Deus. Deus abençoe, irmã Fátima. Um grande abraço a todo o povo aí da Messejana, grande Messejana. Deus abençoe. Pastor Carlos Eduardo, em nome de Jesus. E também a missionária Valdirene, também ligada aqui, já respondeu também aqui. Está concorrendo aí a caixa de chocolate. Grande abraço, missionária Valdirene. Tem mais gente aqui querendo participar. Alô, bom dia.
5: Oi, pastor Cícero, aqui é o Jeanzinho. A resposta é Lázaro. Te amo, pastor.
2: Eita, Jeanzinho, glória a Deus, meu irmão. Deus abençoe, viu? Obrigado aí pela participação. Grande abraço pro irmão Jean Carlos também. Já participou também. Glória a Deus. Eita, família abençoada. Irmã Mazé, a Esté também. Glória a Deus. Mandar um abraço também aqui pra irmã Neuma. A irmã Neuma, a irmã Regina, a irmã Odilon, também a irmã Manuel. Eita, é muita gente. A irmã Helena, irmão Francisco, né? Irmão Francisco, a Vitorinha. Deus abençoe poderosamente. Deus abençoe poderosamente. DDD 85 987096124. DDD 85 987096124. Tem mais gente querendo participar. Vamos ver aqui se vai dar certo. Olha só, pessoal que está ligando, participando, respondendo certinho, vai estar concorrendo aí uma caixa de chocolate, né, nessa manhã. Alô, bom dia!
6: Pai do Senhor, irmão, cadê minha canequinha, irmão? Pai do Senhor.
2: A paz do Senhor, minha irmã, glória a Deus. Ainda não deu tempo, não deu tempo de eu enviar a sua caneca, mas vai dar certo, minha irmã, vai dar certo, viu? Vamos dar um jeito para enviar a caneca da irmã Gilvânia. Grande abraço, irmã Gilvânia, irmã Silvânia, aí no Rodolfo Teófilo, no nome de Jesus, aí na comunidade Samasa, glória a Deus. Glória a Deus, vamos então nos preparar para o momento da oração, né? Vamos nos preparar para o momento da oração aqui na Rádio Águia FM. Você que ligou, incluiu o seu nome para o momento da oração. Vamos orar, vamos unir a nossa fé neste momento em nome de Jesus.

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0: Senhor nosso Deus e Pai de nosso Senhor e Salvador Jesus Cristo, neste meio-dia nos colocamos, Senhor, diante da Tua presença em oração, apresentando a vida de cada uma dessas pessoas que estiveram participando conosco desta programação, acreditando que a Tua boa mão encontra-se movendo em favor da vida de cada uma dessas pessoas. Senhor, Tu conheces as realidades de cada uma delas. O Senhor é conhecedor de tudo aquilo que elas têm enfrentado dentro de seus lares. Mas no nome do Teu Filho amado Jesus, nós oramos, Senhor, Te pedindo por cura neste meio-dia, por restauração dentro desta casa, no meio desta família, pelo milagre a qual esta pessoa vem orando há dias, acreditando de que o Senhor concederá sobre a sua vida. Pai, pela libertação de familiares, pela libertação de filhos na manhã deste dia chamado hoje, pela transformação de toda esta casa, pelo milagre financeiro, Pai, pelo milagre na área da saúde, pelo milagre a qual, Pai, o coração desta pessoa encontra-se aguardando há muito tempo no Senhor. Pai, move as águas neste meio-dia, que o Senhor possa, meu Pai, adentrar dentro deste lar, Senhor, agindo, meu Pai, dentro desta casa, repreendendo todo espírito de confusão, todo espírito de contenda, toda desavença, todo espírito, meu Pai, que se levantou dentro deste lar. Nós oramos no nome do Senhor Jesus, para que a Tua paz, ela possa volte a reinar dentro deste ambiente, para que tudo aquilo que o adversário havia tramado contra a vida desta pessoa caia por terra, no nome do Senhor Jesus. Que portas sejam abertas, que enfermidades, meu Pai, neste meio-dia sejam arrancadas, expelidas, que a cura seja liberada e que os testemunhos sejam contados para louvor e glória do Teu nome. Continua, meu Deus, com as Tuas mãos estendidas, agindo sobre cada lar, agindo sobre cada família, bem como abençoando a vida do Teu servo, a qual encontra-se à frente deste trabalho, fazendo por ele, pela sua casa, pelos seus, aquilo que nós não podemos fazer. Que o Teu nome seja glorificado, que o Teu nome seja exaltado, porque é assim que eu Te oro e por fé eu Te agradeço, em o nome do Senhor Jesus.
1: Sim, meu Deus, em concordância, Pai, com o Teu servo, nós ligamos aqui na terra para ser ligado no céu e declaramos a bênção do Senhor sobre cada vida, sobre cada casa, sobre cada lar, cada comércio. Meu Deus, que o Senhor venha agir na vida daquele que ora, na vida daquele que clama. Nós repreendemos todo mal, toda doença, toda enfermidade, nós declaramos cura. Nós declaramos tudo isso, Pai, sobre a vida do Teu povo, daquele que crê, daquele que busca, Senhor, nesta manhã, através desse clamor, desta oração, no nome de Jesus. Assim nós declaramos, no nome de Jesus. Amém e graças a Deus. Graças a Deus, amém? Creia, tome posse no nome de Jesus. Maior é o nosso Deus, maior é aquele que está em nós do que aquele que age nesse mundo, maior é aquele que está do nosso lado, daquele que vem contra nós, né? Ontem nós estávamos até ministrando a palavra ali na igreja a respeito de Josafá. Quando Josafá, ele recebeu uma má notícia. A Bíblia diz que Josafá teve medo, que é natural do ser humano temer, ter medo, né, diante de alguma situação, de uma adversidade, mas Josafá não foi paralisado pelo medo. A questão não é ter medo, né? Porque a questão não é você ter esse sentimento de medo, mas é você reagir diante das situações, das adversidades. E foi o que Josafá fez, ele reagiu com fé, né, com louvor, com adoração, com jejum. Então é isso, meu irmão, é isso. Quando vier a má notícia, quando vier a adversidade, você pode chorar, como Neemias também chorou quando ele recebeu a má notícia lá, que Jerusalém estava, né, destruída, os muros derribados, mas chorar não resolveu o problema. Ele partiu para cima no que diz respeito a orar, a jejuar, a clamar, pediu direção de Deus, e Deus operou o milagre. É isso que Deus faz. É isso que Deus faz na vida daquele que reage, sabe? Porque a questão não é o mal vir, porque o dia mal vem para mim, vem para você, vem para qualquer um, vem para o pastor Alan, vem para qualquer um. A questão é como nós vamos reagir, como nós vamos reagir. Então, reaja com fé, com ousadia na palavra, sabe? E Deus vai honrar a tua fé no nome de Jesus, tá bom? Glória a Deus. Vamos fazer aqui o sorteio, né? Vamos fazer aqui o sorteio. O pastor Alan tá aqui, ele vai auditar aqui esse sorteio, ele tá vendo aqui. A gente vai até gravar, tá certo? E nós vamos estar postando aí no status, né? Do WhatsApp, do Facebook, do Instagram, do nosso Instagram, tá certo? No nome de Jesus. Vamos aqui então, vamos ver quem está faturando hoje, ganhando hoje a caixa de chocolate aqui da programação da Rádio Águia FM, né? O pessoal que ligou, participou. Vamos ver aqui quem vai estar ganhando essa caixa de chocolate. Olha só, cadê? Vamos lá. A irmã Zélia, tá levando aí a caixa de chocolate no nome de Jesus. Deus abençoe, irmã Zélia. Glória a Deus. É isso aí. Deus abençoe. Nós vamos ficando por aqui, nesta programação da Rádio Águia FM, tá certo? Amanhã estamos de volta, a partir das 10 horas da manhã estaremos de volta aqui, tá certo? Hoje à noite tem o programa Desperta Vida, com o Bispo Cláudio Garcia, de 10 à meia-noite, tá bom? De 10 à meia-noite, programa com o Bispo Cláudio Garcia, tá bom? No nome de Jesus. Pastor Alan, muito obrigado pela sua participação mais uma vez, muito obrigado, Deus abençoe. E a Igreja Assembleia de Deus e da Abundante fica onde?
0: Rua Verde 34, número 485, ali nas proximidades da Valparaíso, com a Praça das Mangueiras.
1: Amém, glória a Deus. Muito obrigado, pastor Alan, e as portas estão abertas, né, em nome de Jesus. Quem sabe um dia aí a Igreja Evangélica Assembleia de Deus Vida Abundante faça um programa aqui, uma programação aqui.
0: Amém,
1: né,
0: em nome de Jesus.
1: Amém, glória a Deus, Deus abençoe. Deus abençoe todo o povo de Deus aí. A rádio continua 24 horas, louvor, adoração, palavra de Deus. Deus abençoe a todos. E quem Jesus ressuscitou foi Lázaro, né? Foi Lázaro. Estava 4 dias morto e Jesus o ressuscitou. Deus abençoe a todos. Tchau.

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vocês, levante a mão. E cumprindo-se o dia de Pentecostes, estavam todos reunidos no mesmo lugar. E de repente, ouviu-se um som como de um vento veemente e impetuoso, e encheu a casa onde estavam assentados. E foram vistas por eles línguas

Eu me lembro como se fosse hoje, no dia 7 de janeiro, há 2 anos atrás. Para quem não sabe, nós moramos em Joinville, Santa Catarina. E aquele dia nós tínhamos uma agenda em São Paulo, capital. Estava toda a família dentro do automóvel aquele dia. O meu pai estava na direção do carro. E nós pegamos a BR-101. Eu me lembro que aquele dia estava chovendo muito. Na sequência, BR-116. E no quilômetro 545, uma curva muito perigosa. Quando meu pai entrou para fazer aquela curva, tinha óleo naquele local. Meu irmão, escute só. O carro deu 2 giros de 360 graus e capotou do lado esquerdo da pista. O carro deu perca total, mas nós saímos ilesos daquele acidente para a honra e glória do Senhor Jesus. Eu entendo com isso que ninguém pode parar um adorador. Ninguém pode impedir o nosso louvor. Ainda que nos amarrem em uma prisão, não conseguem parar a nossa adoração, porque sai do nosso coração. E eu estou diante, nesta noite, de verdadeiros adoradores que adoram o Pai em espírito e em verdade. Quem sabe o inimigo tem tentado tirar você dos caminhos do Senhor, mas ele não conseguiu e nem vai conseguir, porque maior é o que está em nós do que o que está no mundo. E nada pode parar um adorador, nada pode impedir o nosso louvor. Tem adorador aqui neste lugar? Se tem adorador, levante a tua mão e dê um glória a Deus mais forte que você puder.

0: Soares. Que prazer, viu? Muito obrigado.
1: Deus abençoe. É milagre de Deus na tua vida aí, ó.

0: Senhor responde. Aleluia, Jesus. Aleluia.
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apesar das minhas fraquezas. Eu faço um compromisso com o Senhor de ser fiel e não fazer mais a vontade da minha carne, mas a vontade do Senhor em mim. Por isso eu te peço, Senhor, sela este compromisso.

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Aleluia! 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

Graças a Deus. Momento da palavra aqui na Rádio Águia FM. Momento de nós estarmos refletindo sobre a palavra de Deus, né? Nos alimentando desta palavra que é viva, que é poderosa, amém? E que nos faz adquirir fé para assim nós vencermos todos os problemas, dificuldades, no nome de Jesus. Eu queria falar sobre você, com você hoje sobre confiança, né? Confiança. Inclusive foi a mensagem que nós ministramos ontem ali na igreja, no culto de primícias. E eu coloquei, eu sempre gosto de colocar um título nas mensagens que eu levo para a igreja. E eu coloquei aqui o título Confiando, Desconfiando. Sempre confie, desconfiando, né? E eu trouxe ali para a igreja uma reflexão, quero trazer aqui para você, a respeito de uma fábula, muito conhecida essa fábula, que tem a ver com esse assunto, que é a fábula do sapo e do escorpião. É, o escorpião, ele chega na beira do rio, e ali em um diálogo com o sapo, conversando com o sapo, ele pede, né, um favor ao sapo. Ele diz assim: sapo, eu estou precisando chegar do outro lado, você pode, por favor, aí me emprestar as suas costas, eu ir nas suas costas, você me levar até o outro lado? E o sapo, respondendo o escorpião, falou: você está louco? Você vai me ferroar, você vai me picar e nós vamos afundar, eu vou morrer, você vai morrer, vamos morrer afogados. Aí o escorpião: não, não, que é isso, sapo, eu preciso chegar ao outro lado, eu tenho essa necessidade, eu não vou fazer nada com você, né? Só me leve que vai dar tudo certo. E o sapo então confiou na palavra do escorpião, né? O sapo confiou e deu a carona ali nas costas para o escorpião. Chegando no meio ali do rio, o escorpião, tchan, né, deu aquela picada, aquela ferroada no sapo. E o sapo olhou assim para o escorpião e falou: rapaz, você disse que não ia me ferroar, você disse que isso não ia acontecer. E o escorpião, ele falou: olha, me perdoe, mas é a minha natureza. A minha natureza é essa, não consegui me conter. E ali, você já sabe o que é que aconteceu, ambos afundaram e morreram, né? Morreram afogados, enfim, o sapo por conta do ferrão, e o escorpião morreu afogado ali junto com o sapo. Então, sempre confie desconfiando, né? Porque a natureza humana é desse jeito, a natureza humana é desse jeito. Principalmente quando nós queremos confiar em nós mesmos, né? A Bíblia diz que maldito o homem que confia no homem. Isso diz respeito justamente em confiar em si mesmo, né? Em confiar em si mesmo, também confiar em outras pessoas, né? Porque em quem nós devemos confiar realmente é em Deus. Em Deus, né? A nossa confiança depositada em Deus, ela nunca será desperdiçada, ela nunca será frustrada. Aqui no livro de Salmos, capítulo 9, versículo 10, a palavra de Deus diz assim: em ti confiarão os que conhecem o teu nome, porque tu, Senhor, nunca desamparaste os que te buscam. Então a nossa confiança, a minha confiança, a sua confiança tem que estar no Senhor. A Bíblia diz: uns confiam em carros, outros em cavalos, mas nós faremos menção de confiar no nome do Senhor, né? A gente vive aí num mundo marcado por incertezas, né? Existem aí os problemas financeiros, enfermidades, conflitos familiares, e aí vem os desafios do dia a dia, os desafios espirituais que tentam minar, enfraquecer a nossa fé. Porém, aqui a palavra de Deus, ela está nos ensinando que a verdadeira segurança nunca deve estar nas circunstâncias, mas no Senhor. É isso mesmo. Confiar em Deus é justamente isso, é descansar na certeza de que Ele sempre vai estar no controle de todas as coisas, mesmo quando a gente não entende, sabe o que está acontecendo. Então, é a pergunta de hoje para você: em quem você tem colocado a sua confiança? Em Deus? Nos homens? Nas circunstâncias? Né? Meu irmão, confiar em Deus, em primeiro lugar, confiar em Deus é conhecer quem Ele é. É sábio, é certo de que
Confiança não pode dar para qualquer um, né? Mas a Bíblia diz aqui, que a gente leu em Salmo 9:10, ela afirma que aqueles que conhecem o nome do Senhor confiam nele. Então, se eu conheço a Deus, eu vou confiar, né? Se eu conheço quem é Deus, se eu sei quem é Deus, eu vou confiar. E quem é Deus? Deus é fiel, Deus é justo, Deus é misericordioso e Deus nunca muda. Quem muda somos nós, né? Nós que mudamos de opinião, nós que mudamos. Uma hora a gente fala uma coisa, outra hora a gente fala outra, né? Mas Deus não, Deus ele nunca muda. Deus ele nunca muda. A Bíblia fala em Hebreus, capítulo 13, lá no versículo 8. A Bíblia diz: Jesus Cristo é o mesmo ontem, hoje e será eternamente. Também, se eu não me engano, lá em Tiago, capítulo 1, versículo 17. Isso mesmo, Tiago, capítulo 1, versículo 17 diz: Ora, toda boa dádiva desce dos pais das luzes, a quem não há em quem não há mudança. Isso mesmo, em quem não há mudança. Então Deus nunca vai mudar, né? Então nele nós podemos confiar. Nele não muda de opinião. Deus não muda de opinião. Deus não diz uma coisa agora e depois diz outra. Não, ele sempre vai ter ali aquela palavra. Ele não muda, né? E confiar em Deus tem que ser em todo momento, meu irmão, em todo momento, mesmo quando nós não entendemos. A gente vai ver grandes exemplos aí na Bíblia, né? Por exemplo, José, que foi vendido pelos irmãos, Moisés, né, que ficou ali diante do Mar Vermelho, Daniel, que foi lançado ali na cova dos leões. O que é que esses homens tinham em comum? Confiança em Deus, confiança naquilo que Deus prometeu, confiança naquilo que é e que era Deus para a vida deles, né? Em todos os momentos, Deus já tinha ali para esses homens, Deus já tinha preparado o livramento. Eles confiavam nisso, eles confiavam na palavra de Deus. A Bíblia vai falar, deixa eu ver aqui, é lá em Provérbios, capítulo 3, Provérbios, capítulo 3, a partir do versículo 5, a Bíblia vai dizer: Confia no Senhor de todo o teu coração e não te estribes no teu próprio entendimento, né? Por quê? Porque os pensamentos do Senhor não são iguais aos nossos pensamentos. Está lá em Isaías 55:8. Então, podemos e devemos confiar no Senhor. Porque a confiança em Deus, a confiança na palavra de Deus, ela vai fazer, sabe o quê? Eliminar todo o medo. Todo o medo. Eu falava ontem ali na igreja, por exemplo, da confiança que Davi tinha. O Davizinho. Eu não estou falando do rei Davi, não. Eu estou falando do Davizinho. Aquele menino de 1,5 metro que enfrentou um gigante de mais de 3 metros. Por que que ele fez isso? Por quê? Porque ele se achava o tal? Não, porque ele confiava em Deus. A confiança dele estava em Deus, né? Ele falou para o gigante: Você pode vir a mim, vem. Com espada, com lança, né? Com escudo. Mas eu irei contra ti no meu nome? Não, ele falou: No nome do Senhor dos Exércitos. Então a confiança dele estava em Deus. Então, quando nós confiamos em Deus, nós não seremos frustrados. Mas às vezes, quando a gente confia no homem, quando confia nas instituições, quando confia, a gente é frustrado. Mas em Deus, quando a nossa confiança está em Deus, nós nunca seremos frustrados. Sabe por quê? Porque Deus sempre irá honrar aqueles que confiam nele. A Deus sempre vai honrar. A Bíblia vai falar de inúmeras pessoas que confiaram em Deus, que foram honradas por Deus. Abraão, Elias, Pedro, né, que andou ali sobre as águas, enfim. Ou seja, Deus sempre vai honrar aqueles que confiam nele, na sua palavra. A Bíblia diz lá em Jeremias, capítulo 17, versículo 7: Bendito o homem que confia no Senhor, aleluia. Salmos 37, versículo 5 diz: Entrega o teu caminho ao Senhor, confia nele, e tudo ele fará, meu irmão. Então confie no Senhor, deposite a sua confiança no Senhor, amém? A confiança no Senhor, em Deus, o Deus Todo-Poderoso, ela produz perseverança, e a perseverança vai fazer nós produzirmos esperança. E se nós tivermos esperança, nós vamos sim conquistar tudo aquilo que o Senhor tem para as nossas vidas, amém? Glória a Deus. Deus nunca vai abandonar quem confia nele. É a promessa aqui do Salmo, né, que a gente leu, Salmo 9, versículo 10. Porque tu, Senhor, nunca desamparaste os que te buscam, que confiam em ti.
As pessoas podem falhar com você, homens podem falhar com você, podem ter duas palavras, né? Dizer uma coisa e fazer outra, mas Deus não vai falhar. Os amigos, aqueles que dizem amigos, né? Aqui, não, eu vou te ajudar, não, não sei o que e tal, podem falhar. Os recursos podem acabar, né? Mas Deus sempre vai permanecer fiel. Ele sempre vai permanecer fiel. Lá em Hebreus, deixa eu ver aqui, em Hebreus capítulo 13, lá no versículo 5, o escritor de Hebreus vai dizer: nunca te deixarei e nunca jamais te abandonarei. Aleluia. É isso mesmo, irmão. Então, deposite a sua confiança no Senhor. Entregue o teu caminho ao Senhor, confia nele. Lance sobre ele toda a sua ansiedade, todo o excesso de preocupação, tá bom? Ele vai cuidar de você. Então, confie no Senhor. Vale a pena confiar no Senhor. Amém? Glória a Deus. Esta é a palavra de Deus aqui na Rádio Águia FM 87,5. Você sempre ligado aqui na melhor programação.

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1: Graças a Deus, mais um momento da palavra aqui na Rádio Águia FM 87,5, aqui para a região do Conjunto Sítio São João e para o mundo inteiro, né? Fortaleza, Ceará, Brasil, para o mundo inteiro, através da internet, da nossa rádio web. Vamos então aqui ouvir a palavra de Deus, que está no livro de Lamentações de Jeremias, no capítulo 3, versículo 22 em diante. A palavra de Deus, ela nos diz assim: as misericórdias do Senhor são a causa de não sermos consumidos, porque as suas misericórdias não têm fim, pois elas se renovam a cada manhã. Grande é a tua fidelidade, ó Deus. Que palavra poderosa, né? Nesta manhã aqui na rádio, nesse momento aqui na rádio, quero lembrar a todos que estão ouvindo esta programação: o nosso Deus, ele continua sendo fiel. Amém? É uma grande verdade, meu irmão. O nosso Deus, ele continua sendo fiel. A gente vive num mundo hoje, né, onde tudo muda. Tudo muda. As pessoas mudam, as circunstâncias mudam, os nossos sentimentos também mudam, não é verdade? Mas existe alguém que nunca muda. E esse alguém é o nosso Deus. A fidelidade dele, a fidelidade de Deus, não depende das circunstâncias e nem da nossa condição. Você sabia disso? Por quê? Porque a fidelidade de Deus, ela faz parte da própria natureza de Deus. O profeta Jeremias aqui, ele escreveu essas palavras que a gente acabou de ler aqui, em um dos momentos mais difíceis da história de Israel. Jerusalém ali estava destruída, o povo estava sofrendo, mas mesmo em meio à dor, ele conseguiu declarar: grande é a tua fidelidade, ó Deus. Que ensinamento, hein? Que ensinamento. Isso nos ensina que a fidelidade de Deus não é medida pelos momentos bons, mas ela é principalmente percebida quando passamos por lutas, por dificuldades, por adversidades. Talvez você está ouvindo aqui essa rádio, essa programação, talvez você caiu aqui, alguém compartilhou o link para você, você está ouvindo aí pelo 87,5, né? Talvez você está aí desanimado, talvez você esteja esperando uma resposta, talvez você esteja esperando um milagre, uma direção de Deus. Quero dizer para você que o Senhor não se esqueceu de você. O Senhor não se esqueceu de você. O tempo de Deus, entenda uma coisa, o tempo de Deus é perfeito. E aquilo que Ele prometeu, Ele vai cumprir. Aquilo que Ele prometeu, Ele vai cumprir. Olha só o que a palavra diz lá em 1 Tessalonicenses, capítulo 5, versículo 24. Diz assim: fiel é o que vos chama, o qual também o fará. Ele é fiel, meu irmão. Deus é fiel, sabe? Se foi Deus que fez a promessa, Ele mesmo vai cumprir, Ele mesmo vai cuidar de cumprir, sabe? É quando a nossa fé enfraquece, sabe? A gente tem que continuar crendo. Deus continua sendo o mesmo, Ele não muda, Ele não muda. Lá em 2 Timóteo 2:13, diz assim: se nós somos infiéis, nós fomos infiéis, Ele permanece fiel, porque não pode negar-se a si mesmo. Olha que palavra poderosa. Isso aqui, lógico, aqui não é um incentivo, né? A gente não quer incentivar ninguém a viver de qualquer maneira. Ah, então quer dizer, se eu for infiel, Deus vai continuar sendo fiel? Não, a intenção aqui não é essa. Mas eu quero que você entenda que é aqui uma demonstração da imensidão, da graça e da constância. Deus é constante. Deus não é igual ao homem, né? Deus é constante no seu caráter. Ele nunca deixa e nunca deixará de cumprir a sua palavra. Por isso, nesta hora, neste momento, não permita que a dúvida, o grande problema é a dúvida, o medo, né? Ou as dificuldades venham roubar a sua confiança. Continue firme, porque o Deus que começou a boa obra, Ele é poderoso para cumprir, para completar, lá, aleluia. A fidelidade de Deus te sustentou até aqui, foi ou não foi? Sim ou não? Então Ele vai continuar te sustentando. Ele vai continuar te sustentando. Meu irmão, que essa palavra, ela possa ser marcada aí no seu coração, para que você nunca esqueça que Deus é fiel. E que, né, tem um ditado, uma frase, é que é uma frase de efeito, diz assim: Deus nunca chega atrasado, mas Ele sempre chega na hora certa, não é? Porque Ele nunca vai abandonar os seus filhos. Amém? Então toma posse dessa palavra e creia: Deus é fiel, em nome de Jesus. Essa é a palavra de Deus aqui na Rádio Águia FM.

que precisam de uma palavra de ânimo. 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

0: Aplauda o Senhor aí, gente.
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2: Graças a Deus, chegou aqui o momento da palavra de Deus na Rádio Águia FM. Vamos meditar um pouco na palavra do Senhor, porque a palavra de Deus, ela nos faz... ela nos fortalece, né? A palavra de Deus, ela nos faz adquirir fé. Com a fé a gente vence, com a fé a gente supera todas as dificuldades. Amém? Então olha só o que diz a palavra do Senhor aqui no livro do profeta Isaías, capítulo 40, versículo 31. Diz assim: mas os que esperam no Senhor renovarão as suas forças, subirão com asas como águias, correrão e não se cansarão, caminharão e não se fadigarão. Graças a Deus. Essa palavra eu tenho um pouco de, como é que eu posso dizer, familiaridade, né? Eu amo essa passagem. Alguns anos atrás, Deus ministrou ao meu coração essa passagem quando eu li um livro que falava sobre o assunto. Deus falou muito forte comigo sobre a águia, né? Porque assim, todos nós enfrentamos tempestades, né? Todos nós enfrentamos tempestades na vida. Há dias em que os ventos da nossa vida parecem fortes demais, né? As lutas parece que elas se multiplicam, né? Pensamos que a gente não vai conseguir continuar. A gente olha para um lado, olha para o outro, não vê uma saída. Mas aqui Deus, através da sua palavra, Ele fala que Ele nos daria forças. Ele nos daria forças. Deus, Ele nunca disse, o Senhor Jesus nunca disse que não haveria tempestades, mas Ele prometeu que nos daria forças para superá-las, para atravessá-las. Amém? Você crê? E falando da águia, interessante que a águia, ela possui uma característica impressionante. Quando as tempestades chegam, a águia não foge. Pesquise sobre isso, você vai ver. A águia não foge. Ao invés disso, meu irmão, a águia, ela abre as suas asas, ela utiliza da força do vento para subir ainda mais alto. É isso mesmo, é forte, o negócio é forte. E ela vai voando acima das nuvens escuras. Assim também acontece com aqueles que confiam no Senhor. Mas os que confiam no Senhor são como os montes de Sião, que não se abalam, aleluia, mas eles voam como águias, eles voam acima das tempestades. Enquanto as circunstâncias aqui tentam nos derrubar, é ou não é verdade? Tentam nos desanimar. Quero dizer para você nessa manhã que Deus renova as nossas forças. Para que ele faz isso? Para nos elevar acima das dificuldades, das tempestades. Por isso, meu irmão, é necessário perseverar e continuar caminhando. Mesmo quando o caminho parece difícil, o negócio é permanecer firme. Quando tudo parece o contrário, sabendo que a vitória ela vem, sabe de quem? Do Senhor. É do Senhor, meu irmão. Cada luta que a gente enfrenta com fé, vai fortalecendo o nosso caráter. Sabe aquele ditado? Que não mata, fortalece. Se não te matou ainda, é porque, sabe o que aconteceu? Te fortaleceu. Você está aqui para contar história. Então você é águia, você vai subir acima das tempestades. Você vai voar acima das tempestades. Como? O renovo vindo da parte de Deus. O renovo vindo da parte de Deus. O Senhor Jesus, ele fala lá em João 16, 33... Ele fala assim, ó: tenho-vos dito isto para que em mim tenhais paz. No mundo tereis aflições, mas tende bom ânimo. Eu venci o mundo. Aleluia. Que palavra forte, hein? Uma palavra linda, maravilhosa. Lá em Gálatas 6, 9, vai falar assim: não nos cansemos de fazer o bem, porque ao seu tempo ceifaremos, se não desfalecermos. Então, a gente vai colher. a gente vai colher. Se a gente está plantando chorando, a gente vai colher sorrindo. Como? Quando? Se a gente não desfalecer. Versículo 5, aliás, versículo 4 de 1 João capítulo 5 fala assim: porque todo o que é nascido de Deus vence o mundo, e esta é a vitória que vence o mundo, o que? A nossa fé. Aleluia, aleluia. Filipenses 4:13: porque todas as coisas posso naquele que me fortalece. A gente costuma falar muito nesse versículo aqui, Filipenses 4:13. Mas a gente, será que a gente lembra dos versículos anteriores? Que Paulo fala da luta que ele passa, da luta que ele passou, da luta que até chegar até ali. Ele fala: olha, eu aprendi a viver na abundância, na escassez. Ele vai falar de várias situações. Aí depois ele completa dizendo: posso todas as coisas daquele que me fortalece. Aleluia. Em 2 Timóteo 4:7 diz assim: combati o bom combate, acabei a carreira, guardei a fé. Então é luta, é batalha. A tempestade vem, a adversidade vem, a necessidade de combater. Mas Paulo fala: olha, eu acabei a carreira. É uma corrida, a gente está aí na corrida, a gente está aí caminhando, mas a gente vai acabar. Quando? Quando a gente guardar a fé, quando nós não desistimos, quando nós agimos a nossa fé. Por isso eu quero dizer para você hoje: se você tem enfrentado uma tempestade, meu irmão, não desista. Continue confiando em Deus, continue confiando, continue crendo, continue orando, continue jejuando, continue fazendo aquilo que você tem feito. Deus está vendo, Deus vê as tuas lágrimas, Deus vê as tuas lágrimas. As lutas não duram para sempre, deserto é só um momento. Aleluia. O mesmo Deus que renova as forças da águia renovará as tuas forças. Continue perseverando, lutando, continue crendo, porque aquele que permanece firme verá a fidelidade de Deus, experimentar a vitória que ele preparou. É isso que Deus quer, que você venha experimentar a vitória que ele preparou. Então, os que esperam no Senhor voarão com asas como águias. Aleluia. Glória a Deus. Não é à toa que o nome dessa rádio é a Rádio Águia FM, porque luta aqui tem muita, tempestade tem muita, mas a gente está voando. A gente está voando acima das tempestades, acima das circunstâncias, a cada dia vencendo, a cada dia, sabe, contando testemunho, porque o nosso Deus é fiel para cumprir aquilo que ele prometeu. Amém? Toma posse dessa palavra no nome de Jesus.

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1: Graças a Deus, que bênção, que bênção. Estamos aqui mais uma vez no momento da palavra, aqui na programação da Rádio Águia FM. Então vamos meditar na palavra de Deus, porque a fé vem por ouvir, ouvir a palavra de Deus. E como a gente sempre diz, quando a gente tem fé, a gente vence. Quando a gente tem fé, a gente supera tudo. Porque a fé nos faz vencer, principalmente a fé em Deus, no Deus Criador. E na sua palavra, amém? Então vamos aqui para a palavra de Deus, 1 Samuel, capítulo 17, versículo 45. 1 Samuel, capítulo 17, versículo 45. A palavra de Deus diz assim: Davi, porém, disse ao filisteu: Tu vens contra mim com espada e com lança e com escudo, porém eu vou contra ti em um nome do Senhor dos Exércitos, o Deus dos Exércitos de Israel, a quem tu tens afrontado. Então, aqui é o episódio em que Davi ali enfrentou aquele gigante, o gigante filisteu, que já estava há 40 dias afrontando o povo de Deus, afrontando o exército de Israel. Não eram 40 minutos, eram 40 dias. 40 dias ele perguntando se não tinha ninguém para enfrentá-lo. E o exército de Israel ali acuado, o exército de Israel ali com medo. Inclusive o rei Saul. O rei Saul não se apresentou para lutar contra o gigante. E o Davi, né, o Davizinho na época, o Davizinho, aquele lá que foi esquecido até pelo pai, porque quando Samuel foi na casa de Jessé, porque Deus assim o fez ir, para que ali ele viesse escolher o novo rei de Israel, e que no caso seria Davi, a Bíblia fala que quando ele chega lá, o Jessé apresenta os filhos, e Deus fala: olha, não é nenhum desses não, Samuel, não é nenhum desses não. Aí Samuel ali, meu, sem entender, falou: vem cá, falta algum filho teu? Aí Jessé fala assim: ah, tem o Davi, o Davizinho, mas será que Deus escolheu Davi? Será? Ele tá lá de trás das malhadas, né, esquecido, Davi, ou seja, aquele que foi esquecido até pelo próprio pai. A palavra de Deus diz assim, meu irmão: ainda que uma mãe se esqueça do seu filho que amamenta, eu, Senhor, não me esquecerei de ti. Todo mundo pode esquecer de você, todo mundo pode esquecer de você, mas tem um que nunca vai esquecer de você, que é Deus. Ele nunca vai esquecer de você. Ele vê a tua dor, ele vê as tuas lágrimas, ele vê aí as tuas batalhas, ele está vendo tudo. Os seus olhos são como chama de fogo, diz a palavra de Deus lá em Apocalipse. Então nada fica encoberto aos olhos do Senhor. E todos nós, ao longo da vida, a gente enfrenta os gigantes, né, do dia a dia. E alguns desses gigantes, às vezes, são gigantes financeiros. Talvez você está enfrentando esse gigante, um gigante financeiro. Você não sabe o que vai fazer no que diz respeito à sua vida financeira, às suas finanças, muita dívida, e os credores aí batendo à sua porta. Às vezes, enfermidades, doenças, sabe? Um diagnóstico que os médicos aí falaram: olha, essa doença aqui não tem jeito, essa doença aqui, ela tem até um tratamento paliativo, mas não tem cura. Às vezes você está com medo, fobia, com medo, perseguições, ou situações que você olha assim e diz: olha, é impossível eu vencer isso. Meu irmão, eu quero dizer para você que aos olhos humanos, aquele gigante ali, ele era invencível. Ele tinha ali quase 3 metros de altura. A Bíblia fala que ele era tão grande que tinha que ter uma pessoa para levar o seu escudo. É? Mas a Bíblia diz que Davi enxergava algo muito maior do que aquele gigante. Sabe o que? O poder de Deus. O poder de Deus é infinitamente maior do que toda e qualquer ameaça. Porque o gigante estava ali ameaçando. O gigante estava ali afrontando. Talvez tenha um gigante aí te afrontando. Talvez tenha um gigante aí te ameaçando. Talvez tenha um gigante aí, sabe, querendo colocar medo, sabe? querem te amedrontar. Mas o que você tem que entender é o seguinte: maior é aquele que está em nós do que aquele que age nesse mundo. Maior é Deus na tua vida do que esse gigante aí. Maior é Deus, meu irmão. Enquanto todos os olhos ali estavam voltados para o gigante, para o tamanho do gigante, Davi olhava para a grandeza de Deus. É isso que você tem que olhar. A Bíblia fala lá em Oséias, Deus fala assim: olhai para mim e sereis salvos. Olha só que bênção. A nossa confiança não pode estar em nada humanamente falando, assim como a confiança de Davi não estava nas armas. Davi era pastor de ovelha. O que Davi tinha era um cajado, um pedaço de pau, enquanto que Golias tinha uma espada enorme e um escudo enorme, lança enorme, né? É tanto que o rei, quando Davi se prontificou ali a enfrentar o gigante, o rei Saul quis dar a sua armadura. E Davi até vestiu, acho que até por educação, não sei, ele vestiu a armadura, mas ele não, não é isso aqui não. Não é através de armas humanas, não é através de estratégias humanas que você vai vencer esse gigante, mas é a presença de Deus na sua vida. Por isso você tem que buscar a presença, por isso que você tem que buscar o poder de Deus, por isso que você tem que buscar a unção de Deus. Você tem que ir para a igreja, você tem que buscar, você tem que orar, você tem que ler a Bíblia, você tem que jejuar, porque é isso que vai te fortalecer para enfrentar e derrubar todo e qualquer gigante. Tá bom? Quando nós colocamos a nossa esperança no Senhor, meu irmão, os gigantes deixam de ser obstáculos intransponíveis e passam a ser oportunidades para Deus manifestar a sua glória e que nós, para que nós venhamos testemunhar. É isso mesmo. Se hoje aí existe um gigante aí diante de você, não desanime. Se levante em fé, permaneça firme na palavra de Deus, enfrente as dificuldades em nome do Senhor. O mesmo Deus que deu a vitória a Davi continua agindo em favor daqueles que confiam nele. Aleluia. Então coloca a tua confiança no Senhor. Coloca a tua confiança no Senhor. Eu vou enxertar a fé agora no seu coração aqui através da palavra. Olha só o que diz Salmos capítulo 20, versículo 7. Salmos capítulo 27 diz assim: uns confiam em carros, outros em cavalos, mas nós faremos menção do nome do Senhor. Aleluia. Do nome do Senhor nosso Deus. Como Davi falou, né? Você vem a mim com escudo, com lança, com espada, mas eu vou contra você em nome do Senhor dos Exércitos. Aleluia. Romanos 8:31 diz: se Deus é por nós, quem será contra nós? Aleluia. Isaías 41:10, olha só o que diz Isaías 41:10: não temas, porque eu sou contigo, não te assombres, porque eu sou teu Deus, eu te fortaleço, te ajudo, te sustento com a minha destra fiel. Aleluia. E Filipenses 4:13: posso todas as coisas naquele que me fortalece. Então tome posse dessa palavra. E se tem algum gigante te ameaçando, se tem algum gigante te afrontando, ele cai por terra hoje. Toma posse, posiciona como Davi, e Deus vai fazer você cantar o hino da vitória. Você vai ser recompensado, porque Davi foi recompensado e se tornou rei de Israel. Essa é a palavra de Deus aqui na Rádio Águia FM.

você que está sofrendo, eu tenho uma palavra para você. O choro pode durar uma noite, mas a alegria não.

no seu lugar nessa hora. Levante as suas mãos ao Senhor, feche os seus olhos. Senhor, o quanto nós somos gratos a Ti, Jesus. O que seria de nós sem o Senhor, oh Deus, sem a Tua mão? Senhor Deus, que é grande, que é poderoso, que é soberano, que é santo, que é lindo, que é maravilhoso. Olhe para Ele nessa noite. E aí onde você está, adore-o, adore-o. Se dê a Ele. Se dê a Ele nessa noite.

A palavra de Deus diz que sem santidade ninguém verá o Senhor, ninguém verá a Deus. Por isso Deus te chama para uma vida santa, uma vida reta, uma vida íntegra. Seja fiel ao Senhor Jesus. Levanta suas mãos e diga para o Senhor: o meu melhor.

0: e sabei que eu sou teu Deus.
1: Sim, Pai.
0: Tenho visto as tuas lágrimas, contemplado a tua dor.
1: Eu creio.
0: Nenhum momento, filho, te deixei só.
1: Eu sei, Senhor.
0: Sou teu Deus, teu amigo e teu Salvador.
1: Sim, Pai.
0: Tu és meu.

0: Se te humilhares e de coração me buscares, contigo sempre estarei.
1: Sim, Senhor.
0: Se passares pelas águas, contigo passarei.
1: Sim, Pai.
0: Se passares pelo fogo, também passarei contigo.
1: Eu creio.
0: Se passares pelos espinhos, eles não irão te ferir. Não temas, meu Deus.
1: Sim, Senhor.
0: Não temas. Eu estou aqui.

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